0: Festa no mar.
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8: Você sabe a diferença entre a princípio e em princípio? A princípio significa no começo, inicialmente. Exemplo, a princípio eu não concordei. Já em princípio significa em tese, teoricamente. Exemplo, em princípio não há problema. Uma letra muda tudo. Então lembre-se, começo é a princípio. Teoria é em princípio. Até a próxima.
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9: Estamos de volta, segundo bloco do nosso programa. Você está sintonizado na 104.7 Educativa FM. Começamos com um cara aqui da terra, Fábio Terra, grande Corvão, faz parte do bando Very Jack, com o trabalho solo dele com a música A Cada Passo. Depois, Fátima Guedes, essa voz marcante demais, baita de uma compositora, com a música A2. E depois, o que vem, Daniel?
10: E agora, Gilson, a gente vai de George Harrison com All Those Years Ago, e pra fechar o bloco, vamos de Djavan com A Carta.

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3: Estamos de volta, terceiro e último bloco do Planeta Música. Você está na 104.7 Educativa FM. E agora você ouve Cássia Eller, ECT.
4: Eita, música do Nando Reis, musicaça, né? Cara, hoje o negócio aqui pegou firme, só tem banda e pancada aqui, hein?
3: Na sequência você confere o especial Planeta Música de hoje.

Planeta Música sabe que toda semana nós fazemos um especial, jogando uma luz em cima do trabalho de um músico daqui ou um nome da música brasileira ou mundial. Essa semana eu vou aproveitar que o músico instrumental Edson Natali esteve aqui por Campo Grande e vou falar um pouquinho do trabalho dessa fera. O Edson, que além de músico, é jornalista, escritor e produtor cultural, e nos concedeu uma entrevista maravilhosa na cadeira do DJ da semana passada. Ele veio ao programa falar sobre o lançamento de Mana, um disco instrumental de violão e orquestra de cordas, dedicado a Maria Luísa Kfouri, a Mana. Aproveitando que ele veio no cadeira falar sobre o disco e tocar algumas dessas canções, hoje aproveitamos para tocar mais duas músicas desse álbum que você pode conferir na íntegra lá no Spotify. É só procurar por Mana e Edson Natali na plataforma. No especial de hoje, vamos ouvir então Uma Valsa para Pepe, tema que ele compôs para o uruguaio Pepe Mujica, e depois Solavanco. Então, vamos de música!

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Eita, rapaz, esse trabalho do Edson Natale tá muito lindo, instrumental, muito legal mesmo. Bom, gente, agora vamos ouvir The Killers, A Crippling Blow.

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As vitrines estão sempre acesas. 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
5: Fica a dica com o professor Wagner Abdul.
6: Você sabe quando colocar o acento em tem? É simples. Tem sem acento é usado no singular. Exemplo, o aluno tem dúvida. Tem com acento circunflexo é usado no plural. Exemplo, os alunos têm dúvidas. O mesmo acontece com outros verbos derivados, como mantém, contém, intervém e convém. Uma pequena diferença no acento faz toda a diferença na concordância. Até a próxima.
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0: Você sabe como surgiu a cobrança de pênalti? Hoje, o pênalti pode decidir um campeonato inteiro, mas essa regra só surgiu em 1891. Naquela época, alguns jogadores faziam faltas de propósito para impedir um gol certo, porque a punição não era tão severa. Para acabar com isso, foi criada a cobrança de pênalti. Outra curiosidade, muita gente acha que a linha da grande área fica fora da área. Não fica! Pela regra do futebol, a linha faz parte da área. Portanto, se uma falta acontece sobre a linha, é pênalti. Hoje, o pênalti é um dos momentos mais emocionantes do futebol. Em poucos segundos, ele pode decidir uma partida, um campeonato ou até uma Copa do Mundo. Afinal, basta um apito, uma corrida em direção à bola e... gol ou defesa? Só o futebol é capaz de deixar milhões de torcedores sem piscar os olhos por alguns instantes. Eu sou o Léo e essa foi mais uma curiosidade do futebol do Fala Léo!
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2: Você sabe a diferença entre a princípio e em princípio? A princípio significa no começo, inicialmente. Exemplo, a princípio eu não concordei. Já em princípio significa em tese, teoricamente. Exemplo, em princípio não há problema. Uma letra muda tudo. Então lembre-se, começo é a princípio. Teoria é em princípio. Até a próxima.
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1: Fica a dica com o professor Wagner Abdul.
2: Você escreve: o evento será daqui a 2 dias, com H, ou daqui a 2 dias, sem H? Quando a ideia é de tempo futuro, usamos daqui a 2 dias, sem H. Já há 2 dias indica um tempo passado. Um truque simples: se puder trocar por faz, use a com H. Se não puder, use a sem H. Até a próxima.
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10: 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Quem vai, vai a algum lugar. 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Quem vai, chega ou retorna. Vai aonde? Parece simples e é mesmo. 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
2: Mal, com U ou com L? Mal com U é o contrário de bom. Mal com L é o contrário de bem. Se você descobrir o antônimo, nunca mais erra. Bom, mal. Bem, mal. Uma dica simples que funciona sempre. Até a próxima.
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capital brasileira do chamamé, são pontualmente 7 horas 13 minutos. Ouvimos aí na abertura do nosso programa, primeiramente, Blas Martínez Riera com La Ratoneira. Na sequência, maestro, saudoso maestro Carlos Talavera com seu quarteto Santana, Soy el Forastero. E ainda o saudoso Castelo com A Moça do Chamamé. A Hora do Chamamé, edição do dia 26 de setembro do ano de 2026. Quem vos cumprimenta é Orivaldo Mengual. Muito bom dia. Sejam todos bem-vindos à Hora do Chamamé. Nós vamos ficar até às 10 horas deste sábado com o melhor da música fronteiriça, o melhor do chamamé.

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1: É isso aí, são pontualmente 7 horas e 19 minutos em Campo Grande. Acabamos de ouvir aí o maestro Carlos Almeida com a Acordeona do Japurã. E ainda neste bloco ouvimos aí o grande Arnaldito Monson com Vilha San Martins. Vamos aí para um rápido intervalo, já já estamos de volta.
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1: É isso aí, agora são 7 horas 26 minutos em Campo Grande, a capital brasileira do chamamé. Nós vamos até as 10 horas deste sábado, sempre com o melhor do chamamé, melhor da música da fronteira para você, ouvinte 104.7, você que gosta da música de fronteira. Nós temos aqui um pedido musical do Valdir, lá de Aquidauana, e nos enviou aqui uma mensagem de voz. Vamos escutá-lo.
2: Bom dia, Orivaldo Mengual. Manda para nós aí a música Quilômetro 11,

Acabamos de ouvir o saudoso maestro, grande bandoneonista, né, que por muitas vezes esteve aqui em Campo Grande, saudoso maestro Catalino Arguello, de Dom Isaco a Beatball, Lataba. E na abertura deste bloco ouvimos aí o Quarteto Santa Ana com um clássico, um Hino de Corrientes, Quilômetro 11.

0: É isso aí, acabamos de ouvir aí o maestro, ele que é lá de Santa Fé, província de Santa Fé, na Argentina, da capital da província, cidade do Paraná, com El Petiso Macita. Pontualmente, 7 horas 35 minutos em Campo Grande, a capital brasileira do chamamé. Minha querida amiga Beth Utriache, não sei se falei certo, né, Beth? Mas está na audiência do nosso programa, ouvindo a Hora do Chamamé, e nos enviou aqui uma mensagem de voz. Vamos escutá-la. 7 horas 36 minutos agora em Campo Grande.
1: Bom dia, Orivaldo.
0: Bom
1: Tudo
0: dia.
1: bem?
0: Tudo bem, e você, Beth?
1: Eu quero parabenizar pelo teu programa, que é lindo, que traz para a gente muita alegria, muita paz nessa manhã linda de sábado. Sucesso, amigo.
0: Tá bom, Beth, muito obrigado aí pela sua participação do nosso programa. Também temos aqui, bom dia, aqui é o Aurélio. Ao Hélio Radauzi, do Jardim Colúmbia, seu ouvinte, gostaria de ouvir a música Guavirapotu e oferecer para todos os que estão sintonizados aqui na 104, na Hora do Chamamé, que gostam da música paraguaia. Tá bom, ao Hélio, daqui a pouquinho eu vou atendê-lo. Também quero mandar um abraço aqui, deixe-me ver, para Sigis. Sigis Novak também nos acompanhando. Daqui a pouquinho nós vamos atendê-la, viu? Pontualmente 7h37 em Campo Grande, vamos trazendo agora o Dante Ramon Ledesma.

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5: É isso aí, agora 7:42 em Campo Grande. Nós vamos até às 10 horas deste sábado, sempre com o melhor da música da fronteira. Com o chamamé, com a música paraguaia. Vamos mandando, deixa eu ver aqui, pessoal aqui mandando. O Valdir, lá de Aquidauana, está perguntando aí do celular, do WhatsApp aqui da emissora. Vou passar para você. É o 99333-1047, tá bom? Vou repetir. 99333-1047. Anota aí. 7:44 em Campo Grande.

0: Um abraço aí também pro Vladimir Gomes. Vladimir Gomes, ouvindo o nosso programa. Quero mandar um grande abraço para os nossos amigos, Dona Marilene e o Dr. Marcondes, também na sintonia do nosso programa. E o Dr. Penaforte nos enviou aqui uma mensagem de voz. Vamos escutá-lo.
1: Bom dia, Orivaldo Mengual. Aqui é o Dr. Penaforte, na escuta do programa. Fora de Campo Grande, mas na escuta. Se puder, manda aí uma belíssima canção. Canto ao Paraguai. Obrigado, um abraço.
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0: Vamos atendê-lo aí na interpretação da mãe e filha, né? É, a Iverá e a Diana Barbosa. É, Iverá foi esposa do maestro Agostinho Barbosa e a Diana Barbosa é a filha desse grande maestro. É um patrimônio da Guarânia, da música folclórica do Paraguai, que é o Agostinho Barbosa. Vamos trazer então Canto ao Paraguai.

Ouvimos aí a Iverá e a Diana Barbosa com um canto ao Paraguai. Vamos atendendo agora também aqui, deixe-me ver, nós temos um pedido musical aqui, que pediu aqui para a gente tocar Guavirá Potu. É o Aurélio Ragalzi da Silva, do Jardim Colúmbia. Vamos atender com esse temaço, um clássico da música folclórica do Paraguai, com Juan Carlos Oviedo e Los Hermanos Acuña.

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6: Agora, 8 horas 2 minutos em Campo Grande, a capital brasileira do chamamé, né? Para quem não sabe, Campo Grande é a capital nacional do chamamé. E realizamos no final de semana, próximo passado agora, as comemorações do Dia Estadual do Chamamé aqui no estado. Foi um festival que reuniu grandes nomes da música chamamezeira e também da música paraguaia. Queremos agradecer a todos que se fizeram presentes para prestigiar o evento, que foi dia 17 no Teatro Araci Balabanian, realmente lotado, teatro lotado. Muita gente não conseguiu adentrar ao teatro, foi grande a procura, né? E o pessoal realmente compareceu em massa no teatro. Então a gente pede desculpas aí a todos aqueles que não conseguiram entrar. E no ano que vem, se Deus quiser, se a gente conseguir novamente o apoio, né? O apoio do governo, enfim, da prefeitura, que esse ano a Prefeitura Municipal de Campo Grande deixou muito a desejar. Não nos atendeu, não nos respondeu nenhum documento que enviamos para a prefeita. Infelizmente não nos apoiou, né? É uma lástima realmente. E já que Campo Grande, vejam bem, Campo Grande é a capital nacional do chamamé. Então é um privilégio para nós que somos aqui desta terra, aqui desta capital, realmente ter o chamamé, ter Campo Grande como a capital nacional do chamamé. Campo Grande é a referência do chamamé no Brasil, né? Com grandes nomes do chamamé, grandes chamamezeiros. Então é lamentável a falta de apoio da Prefeitura de Campo Grande, já que o chamamé também no estado é um bem imaterial e o poder público tem a obrigação de apoiar esse gênero que é um patrimônio do estado e também Campo Grande, a capital nacional do chamamé. Tivemos apoio sim da CETESC, Secretaria de Cultura e Turismo do Estado de Mato Grosso do Sul, da Fundação de Cultura. e também o apoio da Diretoria de Cultura e Turismo da capital paraguaia, Assunção. Então, realmente, esperamos ano que vem fazer um grande festival novamente, né, com o apoio de todos. 8:06 em Campo Grande. Está aqui na audiência o Elvio Loureiro também nos ouvindo e o Divino que nos enviou aqui uma mensagem de voz. Vamos escutá-lo.
3: Bom dia, Orivaldo. Tudo bem? Orivaldo, gostaria de ouvir Luiz Alberto é o Paraná. Daí você seleciona uma música que você gosta deles, tá? Saudade do tempo que eu ouvia Luiz Alberto é o Paraná. Um abraço, um excelente programa e um excelente fim de semana para vocês.
6: Tá bom, Divino, um abraço para você também. Vamos tocar sim este grande ícone, né, da música paraguaia, o maior de todos os tempos, o grande Luiz Alberto del Paraná. Ele vai interpretar para nós, deixe-me ver aqui, são vários, né? São grandes clássicos da música paraguaia e nós vamos tocar então, já que eu vou escolher. Vou escolher aí um temaço que é Burrerita.

0: Pois é, são pontualmente 8 horas 15 minutos em Campo Grande, a capital brasileira do chamamé. Como disse anteriormente, no final de semana próximo passado, foi aí a realização da oitava edição do Festival Cultural do Chamamé. Tivemos aí várias apresentações de músicos nossos aqui do estado, também paraguaios, descendentes, e também, é claro, tivemos aí, além da música, a dança e a gastronomia. E na dança, este ano, nós inovamos através do nosso diretor de eventos do Instituto Cultural Chamamé e também nossa querida professora Michele, que também faz parte da diretoria do Instituto, com um concurso de dança chamamé, onde o Instituto presenteou os ganhadores das duas categorias. Então vamos agora falar com o professor Fernando Quadros, ele que foi, juntamente com a professora Michele, os responsáveis por organizar e coordenar esse trabalho do concurso de dança do chamamé. Muito bom dia, Fernando, seja bem-vindo.
1: Bom dia, Orivaldo, bom dia a toda a audiência do programa Hora do Chamamé.
0: É isso aí. Fernando, vamos falar aqui para o público que está nos acompanhando sobre esse concurso que aconteceu aí no nosso festival no sábado passado.
1: Exatamente. Foi o concurso de dança de salão, com o estilo chamamé, com o ritmo, né? E nós tivemos uma participação muito legal, vieram pessoas de outros municípios para participar com a gente. Nós tivemos aí duas categorias, Orivaldo, e premiamos as duas categorias. Nós tivemos a categoria 60+, né, onde tivemos aí três casais inscritos, e também tivemos a categoria livre, que tivemos 12 casais inscritos, né? Então foi um concurso bastante envolvente, onde os jurados puderam avaliar cada quesito, né? E no final nós tivemos aí as premiações, entregando para eles a faixa de campeão, né? A faixa de premiação, o troféu também, todos ganharam o primeiro, segundo e terceiro lugar. E também, o que nós inovamos esse ano foi a premiação em dinheiro, que foi pago na hora, quando foi feito o resultado. Então, foi um concurso bastante interessante, as pessoas assistiram ali publicamente, né? O espaço foi aberto para todos para poder assistir, e foi uma inovação também esse ano, que com certeza vai continuar nas próximas edições.
0: É isso aí. Qual a sua avaliação, assim, do festival, da oitava edição, né, dos dias em que realizamos no teatro? Enfim, qual a sua avaliação?
1: Exatamente. Esse ano tivemos uma busca, né, pelo nosso evento bastante positiva. Muitas pessoas, através do seu programa, que escutaram, participaram desde o evento, lá do lançamento, lá na Praça da Copa Trabalho, onde as pessoas que foram no evento falaram: olha, eu escutei no rádio o Orivaldo chamando e tal, convidando, né? Então, esse ano nós tivemos, assim, uma participação bastante positiva das pessoas que não são do meio do chamamé, mas ao ouvir o chamado no rádio, dos amigos, no Instagram, que foi muito importante, eles foram presencialmente participar, né? A abertura lá na Praça do Copa Trabalho, então, o lançamento, a noite de gala, que foi sucesso total, né? Infelizmente, o espaço era pequeno, a gente pegou a capacidade máxima rapidamente, e o decorrer do evento lá na Colônia Paraguai, que também foi bastante positivo, espaço bem amplo, então as pessoas puderam ficar no local onde mais fosse confortável para elas, e as atrações que nós tivemos, né, os artesanatos, as comidas, então foi tudo pensado para um melhor conforto para a família, né?
0: É isso aí, Fernando, quero agradecê-lo, né, também a professora Michele, pelo empenho. Excelente, excelente essa competição aí, eu acho que isso marca muito, já que o chamamé é um bem material do nosso estado, e Campo Grande é a capital nacional do chamamé. Então nós realmente temos que promover, né, inclusive criar meios de fortalecer a cultura chamamezeira no estado. Muito obrigado a você. Você pode anunciar o nome dos ganhadores para nós, por favor, Fernando?
1: Com certeza. Ó, nós temos na categoria 60+, casal campeão 2026, Maria Hilda e o senhor Peralta. Em segundo lugar ficou a Selma Centurion e o senhor Noé Rodrigues, de Iguatemi. E em terceiro lugar... ficou o casal... Deixa eu abrir nossa lista.
0: Você tá muito novo.
1: Geni Tereza e o senhor Heitor Giareta, de Iguatemi também. São os casais que vieram de fora, né?
0: Que legal, participar. Que legal, hein?
1: Já no... Na categoria livre, né, que são 60 para baixo, nós tivemos a Letícia e o João Alcântara campeões, a Adriele e o Eduardo de Ponta Porã vice-campeão, e a Janaína e o Alisson Silva aqui de Campo Grande em terceiro lugar. Aí todos recebendo o troféu, né, e os nossos agradecimentos, o nosso prestígio também a todos esses casais que participaram, né?
0: É isso aí. E esse segundo colocado aí... dessa 60 menos aí já estão convocados para no ano que vem ser a pareja oficial do festival cultural do Chamamé, tá bom, Fernando? Um grande abraço.
1: A nona edição já tem o parejo, então, né?
0: Já está escolhido. Bom, então tá, um grande abraço. Eu vou ter que dar uma entrevista agora para a Rádio Nacional do Paraguai, eles têm horário lá. Então, no próximo sábado, a gente volta a falar sobre esse assunto, tá bom? Um grande abraço, obrigado
1: tá,
0: a você
1: Orivaldo.
0: E a professora Michele, tá bom? Tudo de bom.
1: Obrigado a todos os ouvintes, obrigado, Orivaldo, Instituto Cultural Chamamé, parabéns pelo evento, tamo juntos.
0: Isso aí. São 8h22 em Campo Grande, falamos aí com o professor Fernando Quadros, né? E também com a professora Michele, que foram os coordenadores aí do concurso de dança de salão Chamamé, realizado este ano no 8º Festival Cultural do Chamamé.
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1: Fica a dica com o professor Wagner Abdul.
2: Essa talvez seja a maior dúvida da língua portuguesa. Por que separado é usado nas perguntas? Por que junto responde? Por que separado com acento aparece no fim da pergunta? E por que junto com acento é um substantivo sempre acompanhado de artigo? Conhecendo a função da palavra, a escolha fica muito mais fácil. Até a próxima!
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0: Isso aí são 8h40 em Campo Grande. Estava aí falando do nosso trabalho, do Festival do Chamamé da Guarânia, para a nossa querida Miriam Beatriz, pela Rádio Nacional do Paraguai. Falamos da importância desses gêneros, né, da música paraguaia no nosso estado, não só a Guarânia, Poca Paraguaia e o Chamamé. Falamos aí do festival, né? Então é muito importante a gente poder divulgar Mato Grosso do Sul, divulgar Campo Grande, para o Paraguai, para a Argentina, enfim, para todo mundo, né? Já que estamos pela internet, e a internet nos proporciona com que falamos para o mundo. Vamos aí para um rápido intervalo, já nós estamos de volta.
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0: isso aí, são 8h44 em Campo Grande, a hora do chamamé até às 10 horas deste sábado. Estamos aqui recebendo um áudio da nossa ouvinte Luzinei Acosta. Vamos escutá-la.
1: Bom dia, amigo Orivaldo. Passando para agradecer o seu empenho, o seu amor que você tem pelo chamamé, pela nação chamamezeira. Eu tenho orgulho de fazer parte deste meio. E sou orgulhosa de ser sul-mato-grossense, pantaneira de Miranda, que amo essa tradição. Enquanto vida Deus me der, você pode ter certeza, amigo, que estarei presente nos seus eventos. Foi linda a participação do público, foi linda. Indo ver vários artistas nossos aqui, lógico que não teve como colocar todo mundo, faltou muitos chamamezeiros que poderiam estar conosco, mas porque o evento é de grande custo, né, meu amigo? Eu entendo tudo isso de você e falta apoio tanto do poder público quanto da sociedade em si.
2: Buenos dias, queridos amigos.
0: É isso aí, pulou aqui um pouquinho aí a mensagem da Zulinei. Mas isso é muito importante, né, Zu? A gente não pode realmente, não tem condições de colocar todos, porque se colocar todos, como é que vai ficar, né? Teria que fazer um festival de um mês, né? Mas a gente procura fazer uma seleção, uma curadoria do festival, onde possamos mesclar aí não só músicos regionais, como argentinos e paraguaios, já que o objetivo do festival é realmente a gente fazer esse intercâmbio cultural, né? E a gente só tem a agradecer a todos, né? Especialmente aqueles que se fizeram presentes neste evento, todos os músicos, enfim, artesãos, pessoal que esteve conosco. E tivemos aí de Assunção o Adrian, representando o artesanato paraguaio, e daqui da Argentina tivemos aí a senhora Laura Valerros, que é a criadora daqueles bonecos Ucaraí e a Cunhataí, e ela nos enviou aqui também uma mensagem de voz. Vamos escutá-la diretamente de Corrientes.
3: Buenos días, queridos amigos de Campo Grande. Desde Corrientes los saludo con un gran abrazo. A días de haber participado de un hermoso festival internacional del chamamé, la polca y la guarania, quiero felicitar al señor Orivaldo Mengual y a todos sus colaboradores por una organización impecable. Gracias infinitas, muy lindo, hay que seguir, hay que luchar, hay que defender la cultura. Saludos y cariños.
0: É isso aí, Laura, obrigado por ter vindo, ter participado conosco e ter confiado no nosso trabalho. São pontualmente 8h48, nosso querido amigo Marinho nos mandou aqui uma mensagem de voz, meu conterrâneo, aqui da Uanense, como eu.
4: Buenos dias, chamamé. Orivaldo Bengual, aqui é Marinho Japurá, lá do Trabalhador. Sou pantaneiro também, que da Uana, sou aqui da Uanense pantaneiro, meu. Buenos dias. Tudo é bem para você. Tô tomando um cafecito aqui, beleza? Bueno. Ouvindo seu programa. Sucesso para você. Marinho, uau!
0: Também está na audiência o Wilson Godoy nos acompanhando. Um abraço para você. 8h49 em Campo Grande, tivemos aí uma grande apresentação, não só dos músicos, mas também gostaria de falar da apresentação da Bárbara Albino e da Rebeca na noite de gala. Gostei muito da participação da Bárbara Albino, né? Ela apresentou uma parte somente, né, do trabalho dela, que ela faz aí em homenagem ao Pedro Canoeiro, né, que é um personagem que a Teresa Parodi conheceu no Lago de Pacaraí. Depois ela fez, ela compôs essa música, Pedro Canoeiro. E, então, abraço, Bárbara, obrigado pela sua participação, pelo seu apoio. Também quero lembrar que a Maninha, que esteve à frente da nossa abertura, né, que foi responsável pela abertura do nosso festival. Parabéns, Maninha, obrigado mais uma vez. E também a Rebeca, que esteve no final arrasando aí, né, mostrando um pouquinho da nossa... Porque nós tivemos polca, guarânia e chamamé. Então nós tínhamos que mostrar também um pouquinho do que é o Brasil, e nada melhor do que representa realmente o Brasil é o samba, né? E a Rebeca realmente arrasou. Parabéns, Rebeca. Vamos trazendo aí Teresa Parodi com Pedro Canoeiro.

É isso aí, ouvimos este clássico da música folclórica correntina. Na realidade, é uma icônica canção composta pela grande cantora e compositora paraguaia Teresa Parodi. Esse tema ela se inspirou em um barqueiro no lago de Pacaraí, em sua visita ao lago. Então, ela resolveu escrever esse tema. E recentemente foi inaugurado, né, agora em 27 de março de 2026, no Lago de Pacaraí, em San Bernardino, onde vamos estar ainda agora em outubro com a minha delegação, com a nossa delegação à Assunção, para participar da 19ª edição do Festival de Harpa. Esse roteiro está incluído na nossa programação, visitar esse monumento que fica às orlas à beira do Lago de Pacaraí. Ela inaugurou, Teresa Parodi teve presente na inauguração desse monumento, que foi criada pelos artistas Hugo Escobar e o José Quevedo, né? Então, realmente um temaço. Mais um temaço agora. É clássico do chamamé correntino, com a eterna La Negra Mercedes Sosa e o maestro Chango Espaziu, El Cosecheiro.

0: Interpretação
1: Campeão!
0: magnífica da eterna Mercê de Sousa, La Negra, juntamente aí com o grande maestro Django Spasiuk e também a Teresa Parodi com El Cosecheiro, um clássico da música folclórica correntina.
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Estamos ouvindo aí a japonesa, né? Grande arpista Mika Hagematsu. Ela que já esteve em Assunção, se apresentando no Festival Mundial de Harpa. Ela está interpretando aí um grande clássico, né? Que é a Cascada do Digno Garcia. Pontualmente 9 horas e 4 minutos, nós, Instituto Chamamé, programador Chamamé, estaremos presentes este ano, de 7 a 12 de outubro em Assunção, na 19ª edição do Festival Mundial da Harpa. Nossa delegação está composta de 40 pessoas que amam esse instrumento e que também, além, é claro, do Festival Mundial da Harpa, vamos estar em Kakupé, visitar o Santuário Nacional da Virgem de Kakupé, Ariguá, que é a cidade do artesanato, capital do artesanato paraguaio, Itaguá, que é a capital mundial do Inhanduti, também do Alpoí, além, é claro, de visitar o Lago de Pacaraí, o monumento em homenagem a Pedro Canoeiro, e também a Luque e a Akaai, onde estaremos aí sendo recebidos pela Nhaconchita, né? Patrimônio da música folclórica paraguaia. 9 horas 5 minutos em Campo Grande, a hora do chamamé até às 10 horas deste sábado, sempre com o melhor da música da fronteira, o melhor do chamamé, o melhor da música paraguaia. Quero mandar um abraço lá para a Kidawana, para minha mamãe, Dona Antônia Rocha, também para minha irmã, professora Mariusa, que como eu é apaixonada pelos animais, né? Ela que está aí envolvida na causa animal, tem um projeto, juntamente lá com várias pessoas, né? Vários amantes dos animais, dos cães, dos gatos. É um projeto que se chama Help. E este ano, finalmente, né, está aí trabalhando em parceria com a delegacia de Anastácio, com a delegada de Anastácio, que realmente está botando para quebrar aí quem maltrata um animal, enfim, e tem que ser realmente denunciado, né? Lembrando que você acorrentar um animal é crime. Você não pode manter um animal acorrentado o dia todo, a noite toda, entendeu? Isso é um crime e tem que ser denunciado, né? Além, é claro, de agredir um animal. E eu estive ontem, estava aí vendo o Instagram, me parece que em Minas Gerais uma pessoa jogou um animal no bueiro, né? Isso é inaceitável, né? Se você não quer ter um animal, quer dizer, se você não vai cuidar de um animal como ele merece, ter carinho, ter uma boa alimentação, ter liberdade, então você não pegue, né? Eu tenho visto aí pessoas que acorrentam um animal de noite e isso me deixa muito triste, realmente. Então, denuncie, não tenha medo, denuncie, porque eles não têm voz. Se você não denunciar, se você não falar, ele não vai falar, né? Vai aguentar quieto ali. E é o único fiel na sua vida, é um animal, viu, gente? Você pode ter certeza disso. Então, parabéns aí para minha irmã. A nossa proteção dos animais realmente está no nosso sangue. Toda a minha família, graças a Deus, ama os animais e procura tratar bem, dar dignidade, enfim. Então, parabéns aí à professora Mariusa. E eu quero aí também parabenizar a delegada do município de Anastácio, que está em parceria aí com a Help Proteção de Animais de Aquidauana. E realmente ela está botando para quebrar quem maltrata um animal. Não, você de Campo Grande que está me ouvindo, denuncie realmente quem maltratar um animal, tá bom? 9 horas 8 minutos em Campo Grande, vamos trazendo agora o arpista Miguel Angel Ramírez com El Arpa e La Danza de Mi Tierra.

0: É isso aí, são 9 horas 11 minutos em Campo Grande, a hora do chamamé, até às 10 horas deste sábado. Quero mandar um grande abraço para o meu conterrâneo também aqui da Uanense, Márcio Nepomuceno, nos acompanhando. Um grande abraço, amigo. 9 horas 11 minutos em Campo Grande. Vamos aqui, temos aqui um áudio da Maria Hilda e do Peralta, que foram os vencedores aí do concurso de dança na categoria 60+. Vamos escutá-la.
1: Bom dia, nosso amigo Orivaldo. Parabéns pelo programa maravilhoso. Parabéns pelo festival, que foi fantástico. Deus abençoe, com muita saúde e chamamé.
0: É, nós precisamos, né, Maria Hilda, realmente de muita saúde para levar adelante esse nosso projeto. Grande abraço para você, para o Peralta, parabéns aí pela conquista, né, no primeiro lugar, na categoria 60+. Vamos tocar aí, então, aí para o Peralta, que pediu Glauci Flores, Recuerdos de Ayer.

0: voltando aí esse momento único, né? Que é ouvir o grande, saudoso amigo Glauci Flores. Vamos trazer diretamente de Assunção agora Miriam Beatriz. Buenos dias, Miriam.
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0: Buen día, buen día, Eisha, pa, Orivaldo, y a todos tus oyentes.
1: Por entre Miriam, qué gusto saludarte en la hora del chamamé. ¿Cómo estás, Miriam?
0: Pero muy bien, feliz, feliz después de haberme encontrado con ese público maravilloso de, en fin, todos los oyentes, los que siguen ahora Duchamamé, al Festival Cultural Duchamamé, un público maravilloso. Vine feliz, todos los músicos también, mis compañeros músicos, y agradecida con cada uno de los que estuvieron presentes en esa noche en que estuvimos, y por supuesto, a todos los que estuvieron escuchándonos, viéndonos a través de la televisión.
1: Miriam, qual a importância deste festival, desta integração cultural que hacemos com Paraguai, Argentina, onde el chamamé, la polca, la guarania são gêneros musicais que hacen parte, né, desses países. 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
0: Para mí es muy importante, Orivaldo, porque a través de la música, para nosotros es un instrumento, la música, el arte, es un instrumento para hermanarnos, seguir hermanándonos, integrándonos, porque eso es lo más lindo que tiene el arte. En el arte no se siente ninguna diferencia entre un país y otro, entre una cultura y otra. Es nosotros, los artistas y los que apoyan el público en general que gustan de la cultura de la nación guaraní, solamente compartimos, solamente nos, como dicen los correntinos, nos enchamigamos. Es lo más lindo. Y gracias al Instituto Cultural Duchamamé, bajo tu presidencia, Orivaldo, tu trabajo, en fin, y con toda la gente que te acompaña, que te apoya. Eso se logra y eso es muy importante, ya para la región y también este evento ya es conocido a nivel, a través de las redes, a nivel mundial, ¿por qué no?
1: É verdade. Em Brasil, é o maior festival del chamamé do Brasil. Neste segmento de chamamé, de guarania e de la polca paraguaia. Miriam, abre para nós outros como se. Claro, já disse que se sentiu muito bem, mas podendo. Hablar com o seu público de Campo Grande, cantando com usted, Tupanuelo e outros grandes temas de la música tradicional, la música.
0: Josefina,
1: Sí, isso. Que se sente? Isso. Oh, Xalana, claro, todo mundo cantou com usted, Xalana.
0: Me encantó, Xalana. Sí, muy lindo. Tengo un material muy lindo, así. Y ese, a mí me encanta que el público también participe, porque eso es, ese es el objetivo, que la gente vaya y que también participe, que cante. No hace falta ser cantante profesional para cantar una canción. Lo más lindo es cantar. Y eso hizo el público esa noche. Vine feliz y nada más que agradecer, nada más que agradecer, agradecer a cada uno de los que estuvieron ahí.
1: Bueno, realmente la gente cantó con usted, Tupanuelo,
0: Sí.
1: Nerendá Piaju, Xecambara, Sayayay, impresionante
0: Checamos.
1: como la gente gusta la música paraguaya aqui no nosso estado. La Guarania, acá também, tem seu dia aqui em Campo Grande, já através de um projeto de lei. La Guarania tem
0: Sí.
1: seu dia estadual de La Guarania.
0: Sí, ¿qué día es ahí?
1: Me parece no 15 de maio, 15 de maio. Me parece que é
0: Ah,
1: esta
0: mira.
1: fecha. Depois vou te passar certinho. Bueno,
0: Ajá.
1: Miriam, e como estão os preparativos para o Festival Mundial de Arpa em Assunção?
0: Está todo, todo preparado. Esta es una organización muy linda, que también, así como Festival Cultural de Chamamé, tiene en cuenta muchos detalles, hasta los más mínimos, pero muy importantes. Están preparadísimos, es un festival donde se comparte también con otros países, con artistas extranjeros, artistas paraguayos, en fin, es un gran festival y no, y por eso se llama el Festival Mundial del Arpa, ¿verdad? Es una gran organización y yo feliz porque ustedes vengan y van a estar por acá para compartir ese evento tan lindo.
1: Se nós estaremos aí, é claro, com a serenata de Miriam Beatriz.
0: Pero por supuesto, con mil gusto.
1: Amiga
0: Con
1: querida,
0: la ser.
1: um gusto hablar com você. Acá, na hora de chamar, vamos fazer sempre este intercâmbio entre sua rádio. Hoje falei aí para todos os paraguaios, através da Rádio Nacional do Paraguai. Para mim, um privilégio muito grande. Você também tem um programa ali nesta rádio?
0: Así es, en Radio Nacional, en la 95.1 FM. Pura Hey desde el alma se llama el programa Orivaldo, con Miriam
1: Canto
0: Beatriz.
1: da alma, canto da alma.
0: Sí, Canto Doma. Es pura Hey desde el alma, porque realmente sale desde el alma cada canción que interpreto para ustedes, para el público.
1: Você sabe que eu gostei de você pronunciar corretamente o nome do teatro aqui onde você atuou no dia 17. Você falou perfeitamente Araci Balabanian. Parabéns por seu português.
0: Araci Balabania.
1: Bueno, Miriam, quero desejar-te muito boa sorte e colocar o micrófono à sua disposição para algo mais que queira falar, enfim, suas considerações finais.
0: Y agradecer una vez más a todos tus oyentes, Orivaldo. Que siempre están ahí como para recibirme a través de tu programa y a todo el público que estuvo presente esa noche de gala ahí en el Teatro Arasí y también a todos los que hicieron posible, a toda la organización, a todos los que hicieron posible ese evento maravilloso donde son, esta vez se realizó la octava edición. 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Mucha fuerza, Orivaldo, y vamos por más festivales, por más encuentros, y les espero aquí con los brazos abiertos, aquí en Asunción, para compartir el Festival Mundial del Arpa Paraguaya.
1: Bueno, Miriam, abrazo, un año en Barité para usted.
0: Debenguara Abeí. Añuán barete. 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
1: Agüye.
0: mamá, ha mamá ñanerendu jaracuérape. Y a todos nuestros oyentes, a todos tus oyentes.
1: Besos, besos. Sábado que vem quero falar com vocês sobre a programação do Festival de Arpa, ok? Vamos falar.
0: Genial, genial, genial.
1: Bueno,
0: Ahí estamos.
1: gracias,
0: Un
1: tchau,
0: gran
1: tchau.
0: abrazo.
1: Tchau, tchau.
0: Chao, chao, chao.
1: Falamos aí com a Miriam Beatriz, diretamente de Assunção, ela que realmente arrasou se apresentando na noite de gala do chamamé, da polca e da guarânia.
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Agora 9 horas 31 minutos em Campo Grande. O Elvio Loureiro está pedindo aqui para a gente passar o número, né, da aqui em Campo Grande, da DECAT. A DECAT é a Delegacia Especializada de Repressão aos Crimes Ambientais e de Atendimento ao Turista. Então, ela atende também aí as denúncias aí dos maltratos, de maus tratos aos animais. O telefone é o 3325-2567. Então, vou repetir o telefone do DECAT, que é a Delegacia Especial de Repressão aos Crimes Ambientais e de Atendimento ao Turista. É o 3325-2567. Então, você que presencia alguma cena, né, aí de crimes, de maus tratos aos animais, você pode ligar e denunciar, tá bom? É, também tem um WhatsApp aqui, que é o 67996530934. Vou repetir o WhatsApp, é o 67996530934. Então, não se omita, denuncie, né? Você manter um animal acorrentado é crime, viu? Você não pode fazer isso, tá? É, já falei lá, como da Jaquidauana, né? Parabéns aí a delegada Tatiana Zinguier. Tatiana Zinguier, que está lá realmente fazendo um trabalho muito importante em defesa daqueles que não têm voz, que são os animais, cães, gatos, enfim, qualquer animal. Se você presenciar um maltrato, denuncie, não se cale, porque eles não têm voz. A voz deles é você, tá bom? Quero mandar um grande abraço para minha querida amiga Elizabeth Gonçalves Correia, nos acompanhando, e vai conosco também para Assunção, né, Elizabeth? Um grande abraço. Um abraço para o Renato Martins, também nos acompanhando. O meu amigo Kleber Segovia, também nos ouvindo. A Cristina Duarte, o Ricardo Martinez, também na audiência. O José Carlos, bom dia, Orivaldo, aqui na escuta, seu ouvinte assíduo. O José Carlos Roveri, do Jardim Aero Rancho. Muito obrigado. Também quero mandar um grande abraço para o doutor Orlando do Amaral, nos acompanhando. É, todo o pessoal que está mandando aqui aquela mensagem para a gente, nosso abraço, nosso carinho, nosso muito obrigado. Chegando agora, El Rancho e La Cambicha.

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0: Matando Saudades, saudosos Jandira e Benítez, duas vozes de maior expressão de todos os tempos de Mato Grosso do Sul, interpretaram aí Mensagem de Amor.
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Daí ouvimos o Adail Nino e a Nara Leide, do saudoso Castelo, Lábias da Paixão. Que bela interpretação. Pena que essa dupla, né, o Adail Nino e a Nara Leide, já não existe mais, né? Uma pena realmente, a hora que estava começando realmente a ficar bom, a encaixar ali as duas vozes, eles se separaram, né? Mas enfim. É a vida. Chegando agora a última desta edição da Hora do Chamamé, o saudoso Luiz Carlos Borges, La Bailanta.

isso aí, chegamos ao final de mais uma edição da Hora do Chamamé. Mais uma vez agradecendo a todos que se fizeram presente no nosso 8º Festival Cultural do Chamamé, que só foi possível ao devido ao apoio do Governo do Estado, da CETESC, né, Secretaria de Cultura e Turismo do Mato Grosso do Sul, e também da Funtura, da Fundação de Cultura de Mato Grosso do Sul. Lamentamos aí a falta de apoio da Prefeitura Municipal de Campo Grande, já que Campo Grande é a capital nacional do chamamé e o chamamé é um bem imaterial de Mato Grosso do Sul. A todos um ótimo sábado, um ótimo final de semana e até o próximo sábado, se o bom Deus assim me permitir. Tchau, gente. Fiquem com Deus, que com Ele eu vou.

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4: É o seguinte, em homenagem a quem tem um objetivo na vida,

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0: Dia no nosso samba aí às 10:09 da manhã.
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0: Eu adoro tocar o melhor do samba e do pagode pra você todo sabadão, sempre a partir das 10 da manhã, aqui na programação da nossa Educa 104. Muito obrigado pela audiência. Olha, fique inteiramente à vontade. Participe no nosso 99333-1047. Alô, Maurício! Tudo bem, meu querido? Ei, penadinho, você, eu vou te falar, viu? Um abraço aí pro nosso querido Papagaio Preto. Alô, Silas Alencar, meu diretor. Como é que você tá? Tudo na paz? Beijão pra família. Obrigado pelo carinho, pela participação. O nosso querido César Roriz, também ouvindo já, Educa 104. Adoro o nosso pagode aí, né? Participe, 99333-1047. Ana Paula mandou a mensagem aqui. Delina vai ter feijoada hoje numa média, mas lógico. Como diria o Osmar Soares, lógico. Alô, Osmar. Tudo bem, absurdo? Um abraço pra você. Obrigado também pela audiência aí. Rapaziada do rádio também gosta do samba aqui na Educativa, né? Participe aí, 99333-1047. Pela animação, por mim, eu já daria aí essa feijoada de hoje pra Ana Paula, né? Mandou aqui uma mensagem carinhosa. Capricha aí, 99333-1047, valendo uma deliciosa feijoada lá do Bar do Mamed na 1º de maio, a uma quadra da Zarã. Falando nisso, Lequinho, cadê aquela música lá, Lequinho? Aquela do Feliz Aniversário. Isso, vamos lá. Feliz Aniversário. Isso, muito bem. Aqui. Ó, essa aqui vai pra você que tá fazendo aniversário hoje, só um pedacinho, dia 26 de setembro. Mas deixa eu mandar um abraço especial pra Dona Rosana lá do Bar do Mamed. Ela fez aniversário dia 24 de setembro. E o que é a coincidência, né? Ela faz aniversário no mesmo dia da minha saudosa mãezinha, a Dona Lina, né? Ei, Dona Rosana, parabéns pra senhora. E olha que interessante também. O nosso saudoso Mamed faz aniversário dia 1º de abril. Mesmo dia que eu nasci, né? E é verdade. E a Dona Rosana faz aniversário no dia 24 de setembro, dia também do aniversário da minha saudosa mãezinha, a Dona Lina. Isso. Dona Rosana, muita saúde para a senhora, muita paz. E essa aqui vai para a senhora e para todos os aniversariantes desse mês de setembro, né? Ronaldo e os Barcelos, feliz aniversário. Parabéns para você, muita saúde, muita paz. Saúde principalmente, né? O resto a gente corre atrás. Dá um play.

0: parabéns, parabéns a todos os aniversariantes do mês de setembro. Que bom, né? Que Deus abençoe a vida de todos vocês. Muita saúde, muita paz. Tem alguém aniversariando na sua família aí? Ó, já manda aquele alô, aproveita aí, aproveita, tá bom? Aproveita, 99333-1047, manda aquela mensagem bem carinhosa pra gente mandar pro mundo aqui, tá? Participe no nosso WhatsApp. Deixa eu mandar um abração aqui pro Edir Valu, tá pedindo o grupo Raça Quem Ama. Valeu, Edir, um abraço pra você, obrigado pela audiência aí. Lequinho, bora tocar samba pra galera aí, rapaz.
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0: Às 10h13 da manhã, Alcione com Jorge Aragão. É tudo de bom, né? Ei, coisa boa. Coisa boa é passar alegria pra você do outro lado. Muito obrigado pela companhia. Enredo do meu samba. Bora curtir.

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0: para contrariar na programação do nosso samba aí. Mineirinho, um dos grandes sucessos dos anos 90 do Alexandre Pires e companhia. 10h21.
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0: Ei, Marta Maria, com essa voz de veludo, né? Grande Marta, lembrando que de segunda a sexta-feira tem o MPB de A a Z com a Marta Maria a partir das 11 da manhã, colado no Milani, né? O Milani sai do ar, entra a Marta, MPB de A a Z, aquela música de qualidade, a música boa brasileira, né? Das 11 à 1 da tarde, aqui na programação do Educa. Olha essa música do Mineirinho aí, pedido da Helena, acompanhando a nossa programação lá no Monte Líbano, lá no salão da Helena, acompanhando a gente. Helena, um abraço pra você, um abraço aí pra todos os seus clientes. Muito obrigado pelo carinho e pela audiência aí, tá? Participe você também, 99333-1047. O Marinho tá com a gente, o Fernando, motorista de aplicativo. Ô Maurício, qual que é o nome do... do motorista de aplicativo que levou a sua encomenda, hein, Maurício? Manda pra gente a informação, tá bom? Lá no Aeron Rancho, tá? Um abração pra você, muito obrigado pela audiência. Tô esperando a sua participação, hein? Quero falar o seu nome aqui no samba aí. Lembrando que hoje tem um sorteio da deliciosa feijoada lá do Bar do Mamed. Aí, Laquinha, agora sim, filho. Daqui não dá pra falar em cima daquela trilha batucada lá. Essa aí, clica aí, você vai ver, ó. Ó. Não dá, cara. Parece que a gente tá falando em cima do ritmo. Fora do ritmo, ela dizendo. Tá bom? Melhor você colocar essa outra aí, ó. Isso, filho. Tá aí, rapaz. Vou te falar, viu? Depois que se formou jornalista, acha que é o bichão da goiaba, né? É, calma, filho. Calma. Tá? Tem muita coisa pela frente ainda. Já são 10h22.
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9: Fica a dica com o professor Wagner Abdul.
10: Essas duas expressões são quase opostas. Estar ao encontro de significa concordar, aproximar-se. Estar de encontro a significa bater de frente, contrariar. Uma pequena palavra muda completamente o sentido da frase. Até a próxima.
0: Educativa 10h25, voltamos.
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0: Vamos lá, só pra variar um pouquinho, bombando aqui o nosso WhatsApp, 99333-1047. Viu, filho? Você aprende rápido. A trilha é boa, essa aqui pra falar, ó. Você fala tranquilo, numa boa, né? Bom dia, Vascaíno. E aí, como é que tá? Toca um do Pique Novo pra gente aí. E manda um abraço pra todos os ouvintes na rádio. É o Jefferson Alencar acompanhando a nossa programação. Olha, tem gente boa ouvindo a gente também. É, meu amigo, o pessoal da R Cortintas. Alô, Reinaldo. Como é que você tá, meu diretor? Tudo bem? Um abraço aí pro Arlindo, pro Vitor, Alô, nego São Paulino, como é que você tá, nego? Tudo na paz? Beleza? Comer a feijoada hoje, rapá. Lá no Bar do Mamed, um abração pra você. Obrigado pelo carinho, tá? Tá o Reinaldo, toda a família lá acompanhando a nossa programação. Lá na R Cor Tintas. Aliás, atenção você que tá fora do mercado de trabalho. Você é um bom motorista? Tá precisando aí de uma oportunidade, de uma empresa consolidada, fazer aquele trabalho direitinho, bonitinho, tá? Então você vai mandar uma mensagem aqui, ó, 993-33-1047, fazer uma utilidade pública aqui. Você vai mandar aqui, Delina, eu quero marcar uma entrevista para essa vaga de emprego de motorista, tá bom? É motorista entregador, né, meu amigo? Aí você vai atender a loja lá também, beleza? Tá afim de trabalhar? Manda mensagem aqui, 993-33-1047. Você que tem a sua habilitação B, não precisa ser D não, tá? Habilitação B de carro e moto. Manda aqui que eu tenho uma oportunidade de trabalho boa para você. Você vai começar segunda-feira trabalhando. Vai depender só de você, tá bom? Beleza? Manda aí. Manda aí que é coisa boa.
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0: Meu querido José, motorista de aplicativo, acompanhando a nossa programação também. Pedido do Jefferson, Jefferson Alencar, a música do Pique Novo com Dilcinho. Paixão no ar. 10h27 da manhã. Bom dia.

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0: 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Seja forte, corajoso. Levante e anda. Vá em busca da sua sorte.
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0: o Samba 90, Netinho de Paula, Gringo e o Márcio Artes, aqui no Samba aí.
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0: É, meu amigo, como diria o Zé Vilker, o tempo ruge, né? No urge, não, ele ruge, lembra, ô João? Lembra do Zé Vilker, o personagem, o tempo ruge, né? Muito bem, nosso querido João Baiano acompanhando a programação de pertinho, tava na lida hoje, cara, fazendo a matéria lá no Belmar Fidalgo e sempre ligado aqui na programação. Pensa no cara, gente boa, o tal do João Baiano. Meu amigo, é o que eu sempre falo, se você estiver triste, passa aqui na Educativa e fala, cadê o João Baiano, tá aí ou não? Ele vai te passar uma energia muito positiva, viu? Desde que eu conheço o João, eu falo isso pra ele. Como é bom a gente se relacionar com pessoas que passam coisas boas pra gente, né? Roseli Salles, como é que você tá? Bom dia, sou a Roseli, moro no Pioneiros. Quero participar do sorteio da feijoada de hoje. Delina, eu quero participar dessa entrevista aí de motorista pra fazer entrega. Tá bom, meu filho, tá bom. Eu vou encaminhar o seu telefone aqui lá pro Reinaldo. O Reinaldo vai entrar em contato com você, tá? E ele tá falando que quer a feijoada lá do Mamed. Falei com a dona Rosana agora há pouco. Ô, João, duas feijoadas hoje, porque o nosso WhatsApp tá bombando. Ela falou assim, Delina, pode sortear duas feijoadas hoje aí pros seus ouvintes, tá bom? Meu amigo, você que não conhece o Bar do Mamed ainda na 1 de maio, a uma quadra da Zanã, leve a sua família lá, um ambiente delicioso. E hoje vai estar lá o Pilotos do Oeste, os meninos são bons, hein? Bom. Os meninos novos tocam Beatles, Rolling Stones, toca muito rock dos anos 80, toca também música nacional. O nosso queridão lá do vocalista, aliás, baterista lá da banda, só não toca U2, ele não vai de U2. Lequinho não é essa trilha, Lequinho é outra. Aí, meu Deus do céu, cara. Mas, gente, não é possível, eu já falei três vezes com você, cara. Tá louco, velho. Foi só se formar, já acha que pode dominar o mundo, né? Eu sou jornalista. E aí, cara? Ah, calma, Lequinho, calma. Um abraço aí, pessoal, curtindo a nossa programação lá na Mata do Jacinto. Com a gente o Jacinto, Tata e também o Valmir. Um abraço pra vocês, muito obrigado pela audiência. Estão concorrendo também à feijoada, tá? O nosso querido José está querendo aí fazer essa entrevista lá no, com o Reinaldo. Já vou marcar aqui. Já vou passar pro Reinaldo seu contato aí, tá bom, José? Boa sorte pra você, viu, meu caro? Tá? Que tudo dê certo na sua vida aí. Vai depender só de você, beleza? 10h43 da manhã, daqui a pouquinho tem a propaganda eleitoral gratuita, né? Daqui a pouquinho às 11 da manhã, mas 11h25 a gente volta aí com o nosso samba aí. Aí o Nego mandou aqui o... Mandou aqui, ó, Delina, você esqueceu de mandar um alô pro Sidney. O Sidney que tá de casa nova, é, meu amigo, tá lá na R-Cor agora. Sidney, boas vendas pra você, bom trabalho, obrigado pela audiência aí, tá? Aí ele falou assim, você esqueceu de mandar um alô pra dona Janessa. Se você não mandar um alô, não sai o vale hoje, ô, nego. Deixa de ser puxar saco, nego, tá bom. Chega no cantinho no Reinaldo, Reinaldo, arruma uma onça pra mim, hein, cara, fazendo favor. Tá tudo certo, tá? Dona Janessa, o Reinaldo, um abraço pra vocês e muito obrigado pela parceria de sempre e principalmente pela amizade de vocês. Tem cliente que vira amigo, né, cara? Isso é muito legal. Um abraço pra vocês aí. 10h44.
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12: Já voltamos às 10h47 da manhã.
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12: Muito bem, Ricardo Arguello, Delina, manda o meu contato aí, manda o meu contato para o Reinaldo fazer uma entrevista comigo aí. Vou mandar o contato aqui, tá bom, Ricardo? Ricardo Arguello, um abraço para você e boa sorte também para você, tá? Lembrando você que está chegando agora na audiência, e a audiência rotativa do rádio é assim, né? Você que de repente está procurando uma oportunidade de emprego, de ser motorista entregador em uma empresa conceituada em Campo Grande, manda aqui, ó. Delina, eu quero participar dessa entrevista. Eu vou direcionar o seu telefone pro proprietário da loja, tá bom? Para você fazer essa entrevista, tá? O José já se credenciou, Ricardo também. De repente, semana que vem, você vai dar uma guinada na sua vida, vai começar a semana com um bom trabalho aí, tá? Beleza? Registrado, tudo certinho. Depende só de você, para você alcançar o sucesso e ser valorizado. É assim que é a vida, né? Então manda aí, 99333-1047, a gente fazendo uma utilidade pública hoje, aqui na programação do nosso Sambaí, com essa vaga de emprego, motorista habilitado A e B. Não precisa ser D não, viu, pessoal? Pode ser A e B, carro e moto, tá bom? Participa aí, manda sua mensagem, quem sabe esse emprego vai ser seu. Já pensou se no final do ano conseguir sair aí do desemprego? Isso é muito legal, né? Uma oportunidade muito bacana pra você.
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12: Muito bem, bora matar a saudade? Ei, molejão, molejão era bom demais, né, cara?
13: 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Eu gosto, hein?
12: Brincadeira de criança. Bora se divertir, bora alegrar, hoje é sabadão.

0: Aí, a molezão na programação da nossa Educa no Samba aí às 10h52 da manhã.
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0: Muito bem, Milana, é muito bom ter você com a gente aqui na programação da nossa Educa. Lembrando, daqui a pouquinho tem a propaganda gratuita política, né? E às 11h25 a gente volta com o nosso samba aí. Não me abandona, não. Fica aí, tá bom? Deixa eu ver aqui. Delina, tudo bem? Quero ganhar a feijoada do Mamed. Toca Bezerra da Silva aí. Tem áudio aí, Lequim? Manda o áudio? Manda o áudio? Manda pro mundo então, meu filho. Vamos lá. Tá tudo certinho ali? Olhou lá? Então vai lá, fala aí.
2: Aí fala, Delina.
0: E aí?
2: Bom dia, meu amigo. Bom dia.
0: Tudo bem?
2: Quero ganhar a feijoada do Mamed, viu?
0: Valeu.
2: Toca pra nós aí, Bezerra da Silva.
0: Bezerra da Silva, só se for agora.
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0: Muito aí, bem. Irmão. Aumenta o som aí, João.

0: Educativa 10h57.
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0: Ó, bora combinar pra dar certinho, seguinte, daqui a pouquinho tem a propaganda eleitoral gratuita e às 11h25 eu volto com o nosso samba aí. Não me abandona não, samba aí hoje até 1 da tarde, hoje não, todo sabadão, né? Até 1 da tarde aqui na programação da Educativa. Conto sempre com a sua audiência, com o seu carinho. Deixa eu mandar um abraço aqui pro... Deixa eu ver aqui, a Jéssica acompanhando a nossa programação. Ô Jéssica, manda o bairro aí, tá bom? E parabéns aí pro seu irmão, que fez aniversário no começo de setembro, ela mandou. Delina, manda um abraço aí pro meu irmão, que fez aniversário no dia 5 de setembro, mas não mandou o nome do irmão. Manda aí, Jéssica, aí, manda o bairro também. Bom dia! Samba aí, imperdível, aguardo todos os sábados, quero essa feijoada do Mamed, top de programação. Valeu, mandou o nome, Lequinho. Ivanir Casagranda. É o Ivanir Casagranda. Valeu, Casagranda. Um abraço pra você. Obrigado pela audiência aí, tá? Ó, 11h25, a gente volta com o nosso samba aí. Aqui na programação do Edu, que eu conto sempre com a sua audiência aí. Fica comigo.
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0: Obrigado por ter vindo mais uma vez conversar aqui com a gente.
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0: Você sabe por que o árbitro dá acréscimos? Você já percebeu que um jogo de 90 minutos quase nunca termina exatamente aos 90? Isso acontece porque o árbitro precisa compensar o tempo perdido durante a partida. Entram nessa conta as substituições, os atendimentos médicos, as comemorações de gols, as revisões do VAR e qualquer outra paralisação importante. Quando o quarto árbitro levanta a placa, ele mostra o tempo mínimo de acréscimos. Se acontecer outra interrupção, o juiz pode aumentar ainda mais esse período. Por isso, hoje é cada vez mais comum vermos partidas terminando aos 98, 100 ou até mais de 100 minutos. Eu sou o Léo e esse foi mais um Fala Léo! Até a próxima!
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1: Opa, estamos de volta. Educativa 1127, e aí? Chegou agora, seja bem-vindo, bem-vinda. Fica comigo aí, viu? Aqui na Educativa, todo sabadão, das 10 da manhã à 1 da tarde, rola o nosso samba aí. Eu sou o Delina e que prazer ter você comigo na sua casa, no seu trabalho. Você no seu carango, obrigado pela carona. Meu amigo taxista, motorista de aplicativo, pessoal no transporte público também. Meu amigo motorista aí do busão, aumenta um pouquinho mais o pitoco do rádio aí. Aumenta mais um pouquinho, mais um pouquinho. Mais um pouquinho. Aí tá bom, tá bom. Aí tá bom. Aí tá bom. Bora de samba? Samba e feijoada, hein? Sabe por quê? Daqui a pouquinho tem pra você o sorteio da feijoada lá do Bar do Mamed. 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Combinado? 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Alô, Rodriguinho, como é que você tá, Rodriguinho? Meu querido Otávio, alô, Gê! E aí, Gê? Ô, Gê, desculpa aí, viu? Um abraço pra você, Gê. A Rosana também, a dona Rosana também tá com a gente. Nosso querido Yuri San. Yuri San, konnichiwa, Yuri!
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1: Deixa eu mandar um abraço aqui pro nosso querido Barone, trabalha aqui na Fertel com a gente, fazendo aniversário hoje. O Barone, parabéns, muita saúde pra você. Arte Popular abrindo mais uma sequência às 11h29 da manhã. Bora?
2: Vamos fazer o seguinte, ó.

0: Aí é swingueira total. Pericles com seu Jorge, boca louca. 11:36, confira, Malequinho. Educativa 11:36.
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0: Ó, mas será que eu tô falando com as paredes aqui, meu pai? Meu Deus do céu. 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Otávio, Rodriguinho, as meninas. Um abraço pra vocês aí, beleza? 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
0: Aí é turma do pagode com sorriso maroto. Tá louco, hein? Que fase! Bora, samba!

0: Assustão.
1: Mente que quer só mais uma vez.
0: É isso. Oi, meu compadre Bruno.
2: O Paulo não gosta muito de pagode, não, né, Lequim? Não gosta, não. Você gosta? Conversamos aí. Vem aqui. Volta aqui, Paulo. Volta aqui, minha criança. Rádio não tem imagem. Vem aqui um pouquinho, vem aqui falar comigo. Você tá mais magrinho, né? Você tá mais, assim... Vai no 5 ali, ó. Vai no 5 pra você falar comigo, né? Aí, vai no 5, senta. Se ajeita ali. Pode ser nesse aí, ó. Esse é o 4 ou o 5, esse aí que você tá? É o 4. Você tá no 4. Isso aí. Muito bem. Tudo bem, Paulo? Tudo na paz?
3: Tudo certo. E você, Daniel?
2: Tudo bem. A voz desse homem, ó. Olha a voz dele. Dê bom dia. Dê bom dia pra nossa audiência.
3: Bom dia pra nossa audiência. Sábado maravilhoso, que é isso, né, querido?
2: Que é isso, hein? Que voz é essa, hein?
3: Você viu?
2: Hein? Que é isso?
3: Engana, né?
2: Engana. Só não gosta de gravar pra gente aqui, mas vozeirão. Tudo na paz, Paulo?
3: Tudo certo.
2: Você tá de plantão hoje, é?
3: Estamos aí na TV, né?
2: É, isso aí.
3: Organizando a grade da educativa.
2: Muito bem. Manda alô pra quem você quiser, pra namorada. Você tá namorando agora, né?
3: Rapaz, tô noivo.
2: Tá noivo? Há quanto tempo? Noivo. Contra quem?
3: A gente tá se conhecendo há 5 anos, né?
2: Sim, pô, você é cara de pau, hein, bicho? Você tá enrolando a menina há 5 anos.
3: Não, a gente tá se conhecendo, viu?
2: É, rapaz, como que é o nome da infortuita?
3: Helena Maidana.
2: Infortuita, você viu? Helena Maidana, tem que aguentar essa mala, hein, agora, essa vozinha no ouvido, hein? Bom dia.
3: Bravo, hein?
2: Bom dia, minha noiva.
3: É brava, hein?
2: Tudo na paz? Tudo tranquilo?
3: Tudo na paz, na correria, né? Na espera.
2: Você tá no Monjarão ou não?
3: Não tô nada.
2: Não, você tá fazendo dieta.
3: Academia
2: mesmo?
3: Rapaz, ó, corrida de segunda a segunda, das 4h30 às 5h, e depois uma academia com a noiva, né?
2: É, que bom. Então tá bom, Paulo, bom trabalho
3: certo,
2: pra você.
3: Meu amigo, um ótimo sábado.
2: Não
3: pra
2: vai
3: você,
2: dar furo lá na TV, pelo amor de Deus.
3: Por
2: não
3: favor,
2: vai dar furo
3: não,
2: lá.
3: Não fala isso, não.
2: Não faça isso, tá? Você sabe que o nosso bala tá de olho em você, viu?
3: Sim.
2: Coloca bonitinho lá, certinho, calcula tudo bonitinho.
3: É o nosso capibala.
2: Capibala, é o capibala. É verdade. Já, aliás, manda um abraço aí pra galera lá da... Alô, Sérgio, lá da família Capilândia. Um abraço pra vocês aí.
3: Grande, Sérgio.
2: Muito obrigado aí pela parceria de sempre. Vem aí a nossa Copa MS e vai ter novidades aí juntamente com o pessoal da Capilândia aí, né? Você que ficou curioso agora, já abre uma aba no seu computador aí, coloca assim, ó, no YouTube, Capilândia. Você vai descobrir do que a gente tá falando, tá bom? Paulo, um abraço.
3: Abraço,
2: que
3: querido.
2: Bom que você veio falar. Tava sozinho aqui, me sentindo sozinho, cara.
3: Rapaz.
2: Tá bem que você veio aqui falar comigo, tá bom?
3: Tá bom, muito obrigado aí, viu?
2: Você que falou que gosta de pagode?
3: Sim.
2: Que grupo que você gosta? Fala aí.
3: Zeca Pagodinho, né,
2: Zé,
3: querido?
2: Você foi pro óbvio,
3: claro.
2: Hein? Você é um cara de pau mesmo. Não, e duro que tem Zeca Pagodinho na sequência aqui, ó. Só um pedacinho, ó. Ó, só um pedacinho,
3: sim.
2: Ó. Ferisse um coração. Isso aí vai tocar daqui a pouquinho inteiro. Só pra você molhar a boca, Paulo.
4: Feliz um coração.
2: Oh, tá.
3: Maravilha, hein?
4: Implorando meu perdão.
2: Daqui a pouquinho eu toco inteirinha pra você. Fica aí. Vai, Lequinho. Dá o play, filho.
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2: 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Bora voltando?
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2: Muito bem, Milani, de volta com o nosso Sambaí. Até uma da tarde, eu sou o Delina. Que prazer ter você comigo neste sabadão 26 de setembro. Já tá indo embora setembro também, né, cara? E tempo que tá correndo. Seca Pagão.

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0: com o carinho dessa galera maravilhosa. Muito obrigado pelos aplausos. Muito obrigado pela gritaria da mulherada.
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0: que é bom demais. Alcione encerrando mais uma hora musical aqui no Sambaí.
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0: Meio-dia 1. E aí, como é que tá o rango aí na sua casa? Já fez aquela galinhada, carninha com batata, tá assando uma carninha? Passa a informação, manda foto aí do seu prato, tá? 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E hoje tem os meninos do Piloto do Oeste, é, rapá? Gurizada toca um rock legal, um trio sensacional. Tocam Beatles, Rolling Stones, toca o sucesso dos anos 80, Duran Duran, toca Information Society, tocam também muito rock nacional, Capital Inicial, né? Um abraço aí para os meninos aí do Pilotos do Oeste. Daqui a pouquinho, 12:30, o pessoal já começa a tocar lá no Bar do Mamed, na 1 de maio, uma quadra da Zarã. Combinado? Deixa eu mandar um abraço aqui pro Alexandre, curtindo a nossa programação. Motorista de aplicativo. Deline, eu quero essa feijoada, hein? Tá bom, meu xará? Quase xará, né? Um abraço pra você. Obrigado pela audiência aí, tá bom? Vamos só tomar uma aguinha, Lequinho? Vamos tomar uma aguinha? Vamos? Bem geladinha? Ou meio termo, né? Gelada não é bom pra garganta, não. Já voltamos aí. Daqui a pouquinho tem essa aqui do Tiaguinho, ó. Só um pedacinho agora pra você molhar a boca. Se liga aí. Tiaguinho, tudo de bom, né? Menino de Ponta Porã, né?
2: Te pegou de jeito,
0: ei,
2: menina.
0: Rapaz, não tem como não pegar, né?
2: Quer gostar de pagodeiro, pô?
0: Então, cara, fazer o quê? É igual radialista, né?

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7: Se ligou na dica, né? 12:05, já voltamos.
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7: Alô, Wani, acompanhando a nossa programação. Lá em Terenos, alô, Terenos, a cidade do Olho Vivo. Alô, Olho, como é que tá, Olho, beleza?
9: Quer gostar
7: como é que tá, Elda?
9: A vida é essa.
7: É, rapaz. A batucada te pegou. Bora curtir, vai, dá o play. Canta aí. Não adianta.

0: Eduardo Cruz. A música tem essa magia, né, cara? Quem se vai, deixa o legado com essa música maravilhosa do Arlindo Cruz. O Meu Lugar, ô Madureira!
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0: Muito bem, mês de 12 agora. Ó, o Ricardo Arguello mandou uma mensagem, mandou uma foto aqui, na realidade, né? Ele mandou aqui, ô Delina, estamos aqui numa média, mandou uma foto da feijoada, tá ele e a esposa dele almoçando lá numa média. O Ricardo Arguello foi sorteado semana passada. Ele colocou aqui, aproveitando, sorteado da semana passada, Ricardo Arguello. Que bom, Ricardo, tá bonita a feijoada, hein? Ô, rapaz, deu até água na boca agora aqui, hein? Ricardo, aproveite, tá bom? Um abraço pra você, pra sua esposa. Você tá tendo aquele atendimento especial da família da Dona Rosana, aí no Bar do Mamed. Participe você, daqui a pouquinho tem um sorteio de mais uma feijoada, tá? 99333-1047. Ô, Arguello, deu fome aqui, rapaz.
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0: E o Ricardo já mandou aqui, ô Deli, nós somos fregueses da casa, cara, com cadastro e tudo mais, lugar top. E que fazem, Arguello? A Deise pediu essa aqui, Jeito Moleque, pra pegar leve na hora do seu almoço. Eita, a música Teu Segredo. Bora ouvir, vai. Dá o play e carimba, lequinho.
2: Eu fui

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1: Vambora, madrinha, segura firme aí.
2: Chega comigo.
1: Já vai começar, hein?
2: E de novo juntos, né?

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6: Você toma meio copo ou meio copa? Quando meio significa metade, ele varia. Meio copo, meia xícara. Mas quando significa um pouco, permanece invariável. Ela ficou meio preocupada, eles ficaram meio cansados. Essa pegadinha aparece o tempo todo. Fique ligado, até a próxima.
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0: Aí é o molejo pra gente matar saudade, cilada, meio-dia e meia.
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0: Aqui é assim, meu amigo, o seu dia sempre mais leve, energia positiva sempre. Eu desejo pra você só coisa boa nesse final de semana. Aproveite, viu? Aproveite a sua família, os amigos. Ou aproveite você sozinho também. Não tem coisa melhor do que a gente amar a gente mesmo, né? Primeiro a gente tem que amar a gente pra depois amar o outro, né? Vai por mim, viu? Meio-dia 31, o reloginho já girou. O que foi, Lequinho? O pessoal tá com fome, hein? Tá? Vamos pro sorteio, então? Vamos lá, meu filho? Vamos lá, então. Atenção. Será que você vai ganhar feijoada hoje ou não? Será, Deus? Será? Você preparou lá o negócio que eu pedi pra você preparar? Aí não preparou, né? Eu tenho que ficar aqui falando com o pessoal participar, né? É brincadeira, viu, meu filho? Ô, meu filho, vou te falar um negócio, viu, cara? Esse canudo seu aí, viu, cara? Tá pronto já? Já era pra tá pronto isso aí, cara. Tá louco? Vamos lá, atenção, vamos para o sorteio. Vai! Vai! Vai! Olha só! Valendo pra você uma deliciosa feijoada lá do Bar do Mamede, é isso? Ai, ai, uma porcaria a imitação do Silvio Santos. Mas a feijoada é ótima, isso. Vamos lá, atenção. Atenção, rodando. Rodando o nosso WhatsApp. É o 99333-1047, é isso? Vamos lá. Atenção, hein, rodando aí, parou. Ufa, até que enfim você sorteou uma mulher, hein, Lequinho? Até que enfim. Roseli Salles, final do telefone 6297. Roseli, é o seguinte, ó. Já vou passar o seu contato aqui pra dona Rosana, tá bom? Aí você cola lá hoje ou no próximo sábado, tá? Se programa aí com a sua família, tá bom? Roseli Salles se deu muito bem aqui, Lequinho. Me dá a trilha, filho. Isso, não deixa vazia senão, fica feio no ar. Mas, gente do céu, vou te falar, viu? Tá louco, rapaz. E você não é mais criança, né, cara? É, ué. Tem que se ligar aí, rapaz. Roseli, parabéns, menina. Você ganhou aí a deliciosa feijoada lá do Bar do Mamede. A dona Rosana liberou duas hoje, né? Que bom. Um abraço aí pra toda a equipe lá do Bar do Mamede. Daqui a pouquinho tem pilotos do MS. Você que não conhece essa gurizada aí, rapaziadinha deve ter entre 19 e 22 anos. É um trio. Toca muito, viu? Rolling Stones, Beatles... É, toca também as bandas dos anos 80, Duran Duran, toca Elvis Presley, é sensacional. Você que não conhece ainda Pilotos do Oeste, vai lá curtir esse som ao vivo lá no Bar do Mamede daqui a pouquinho. Os meninos estão passando o som lá, montando a bateria, né? Um abraço aí para os meninos do Piloto do Oeste daqui a pouquinho tocando lá no Bar do Mamede da 1º de maio, a uma quadra da Zarã.
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0: Meu querido Silas, alô meu diretor, Silas Alencar, meu querido papagaio preto, pediu Zeca Pagodinho.
3: Vamos lá, meu compadre.
0: Bora?
3: Vamos fazer uma primeira aí, pra ficar bonito.
0: Poporrizinho delicioso aí. Dá o play, vai.
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0: sorrisinho do Zeca Pagodinho, pedido do nosso querido Silas Alencar. Zeca Pagodinho, tudo de bom.
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0: Muito bem, Milani. Muito bem, Marta Maria. Meio-dia e 38. O tempo passa, né, rapaz? Olha, deixa eu mandar um alô aqui pro Júnior Fernando. Manda um alô aqui pra gente, Júnior Fernando. Tô na Coronel Antonino, trabalhando e curtindo a programação. Quero participar do sorteio da feijoada. Meu queridão, alô Júnior, semana que vem vai ter mais aí, tá bom? Já fizemos o sorteio último, foi sorteada aí a nossa querida ouvinte, a Roseli, que se deu bem hoje, tá? Hoje, se tivesse mais 5 feijoadas pra sortear lá do Mamed, seria pouco. Bombou o nosso WhatsApp aqui, graças a Deus, né? Deixa eu ver quem mais tá com a gente aqui. Me chamo Paulo Henrique, do bairro Jardim das Nações. Quero participar do sorteio da feijoada. Ô Paulo, Paulo Leguizamon. Paulo, semana que vem, participa aí, tá? Hoje já foi, meu querido. A Eva mandou aqui também, quero participar do sorteio da feijoada. Atualiza ali, aqui. F5, filho. Isso, vai lá, vai lá. Elias, um abraço aí pro Elias. Motorista de aplicativo também curtindo a nossa programação. Muito obrigado pela audiência. Atualizando aqui mais uma, deixa eu ver aqui. Quem tá com a gente aqui? Um abraço aí pro Orivaldo, acompanhando a gente também. Orivaldo, um abraço pra você. Obrigado pela audiência. É homônimo aí do nosso Mengual, né? Um abraço, Orivaldo. Manda o bairro pra gente aí também, tá? Deixa eu ver aqui, atualiza aí, meu filho. Atualiza ali, vamos lá. A Thaísa tá com a gente, lá na Vila Alba. Um abraço aí, Thaísa. Obrigado pela audiência. Meio-dia 39. Daqui a pouquinho eu volto com a última sequência musical do nosso samba aí. Só vou tomar uma aguinha e já volto. Não mexe no rádio, não.
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0: Muito bem, já estamos de volta aqui na programação da nossa Educativa. Roseli mandou aqui, ó, tá certo. Daqui a pouquinho eu tô lá numa média. Valeu, Roseli, você vai adorar a feijoada, viu? Um abraço pra você, obrigado pela audiência aí. Sábado que vem tem mais sorteio pra você aqui no nosso WhatsApp. Fica ligado na nossa programação aí, tá? O Heitor do Santo Amaro acompanhando a gente também. Alô, Heitor, como é que você tá? Tudo bem? Um abraço aí pro Márcio também, ouvindo sempre a nossa programação, motorista de aplicativo, todo mundo ligado aqui na programação do nosso samba. Eu sou o Delino e vou com você até uma da tarde, hein? Ainda tem muito samba e muito pagode pra rolar.
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0: Eu adoro esse som aqui, ó, Jorge Aragão com Ivete Sangalo. Loucuras de uma paixão.
9: Jorge Aragão.
0: Coisa boa.
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0: Que beleza, gente!
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5: Se não separado ou se não junto? Se não separado, normalmente equivale caso não. Se não junto, pode significar caso contrário, defeito ou exceto. A diferença é pequena na escrita, mas enorme no significado. Até a próxima.
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2: Você sabe qual foi o gol mais rápido da história das Copas do Mundo? Alguns gols parecem demorar uma eternidade para sair. Outros acontecem tão rápido que mal dá tempo de sentar no sofá. Foi exatamente isso que aconteceu na Copa do Mundo de 2002. O atacante Hakan Şükür, da Turquia, entrou para a história ao marcar o gol mais rápido de todas as Copas do Mundo, apenas 11 segundos depois do apito inicial. E o mais curioso é que quem deu a saída de bola foi a Coreia do Sul. A seleção sul-coreana trocou alguns passes, perdeu a bola ainda no campo de defesa e em poucos segundos, Hakan Şükür recebeu o passe, finalizou para o gol e fez história. O lance foi tão rápido que muita gente ainda estava procurando o melhor lugar para assistir o jogo quando a bola já estava balançando as redes. Até hoje, nenhum jogador conseguiu bater esse recorde. Mais de 20 anos depois, os incríveis 11 segundos de Hakan Şükür continuam sendo o gol mais rápido da história das Copas do Mundo. E tem mais! A partida terminou com a vitória da Turquia por 3-2 sobre a Coreia do Sul, garantindo aos turcos o terceiro lugar na Copa do Mundo de 2002. Um jogo emocionante que entrou para a história não apenas pelo recorde, mas também pelo grande espetáculo dentro de campo. 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
5: Fica a dica com o professor Wagner Abdul.
6: Você já leu uma frase como esta? Foi nas primeiras décadas do século XX que essa consciência começou a ganhar forma. Muita gente pergunta, não deveria ser foram? A resposta é não. Nessa construção conhecida como oração clivada, o verbo ser concorda com o termo que se deseja destacar ou permanecer no singular, como acontece na maioria dos casos. A forma foi nas primeiras décadas é plenamente correta e muito comum na língua culta. Portanto, antes de corrigir, vale a pena observar a estrutura da frase. Até a próxima!
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leva para você muita coisa legal. Todo programa aqui da rádio leva muita coisa legal. A nossa grade de programação é maravilhosa. Então eu vou fazer a minha parte. Este programa leva muita coisa de blues e derivados legal. Afinal de contas, este é o programa Blues Derivados ao vivo. A partir de agora até às 7 da noite, eu, Clayton Salles, fico na sua companhia, levando para você o melhor do blues, do soul, do rock and roll, tudo aquilo que a gente aprendeu a gostar nesses mais de 30 anos de programa. Em outubro agora nós vamos fazer... Deixa eu fazer as contas aqui. 31 anos de blues derivados, hein? Rapaz, vamos fazer 31 anos de blues derivados. É isso, 31 anos. Eu fiz confusão aqui com o meu período na rádio, né? Em dezembro eu vou fazer 32 anos. Mas o Blues Derivados, que começou em 95, vai fazer 31 anos. E há 31 anos a gente vem levando para você muita coisa legal, formando um público de blues maneiro aqui de Campo Grande, né? Aqui em Campo Grande, Mato Grosso do Sul e em outros lugares onde nós podemos ouvir a rádio, né? Hoje com a internet a gente pode ouvir não só aqui em Campo Grande pelo bom e velho radinho, 104.7, mas também por aplicativos de rádio para o seu celular. Então você que está fora de Campo Grande, fora de Mato Grosso do Sul, em outro estado, em outro país, também pode ouvir o programa Blues Derivados, procurando lá a 104.7 Educativa FM de Campo Grande, Mato Grosso do Sul. O programa de hoje, como sempre, repleto de atrações e o destaque comentado de hoje é mais um lançamento, mais uma novidade. É a primeira vez que eu toco esse jovem artista aqui no programa. Vamos apresentar você pela primeira vez e vamos já apresentar você já com um lançamento recente, o cantor, compositor e guitarrista americano Jovin Webb. Jovin Webb tem 36 anos de idade, está lançando seu segundo álbum e esse disco se chama Son of a Sinner. Então a gente vai falar desse álbum e vai principalmente escutá-lo. Algumas músicas, é claro, né? Já está disponível nas plataformas digitais. Mas a gente vai escutar, por exemplo, um pedacinho dessa aqui, ó, um aperitivo.

Agora são 5h02. Muito boa tarde para você, ouvinte da Educativa 104.7. Começa agora aquele programa que

Esse som aí do Jovem Webb, grande cantor, grande guitarrista, e você vai acompanhar mais no finalzinho do Blues Derivados, no destaque comentado, lançamento, hein? Bom, e você pode participar, pode mandar o seu recado aqui pra gente, mande sua mensagem pro nosso WhatsApp 99333-1047, de novo, 99333-1047, é o WhatsApp aqui da Educativa 104.7, pra você mandar o seu recado pra mim, pra eu mandar aquele abraço bluseiro pra você, e também as nossas redes sociais, os nossos espaços nas redes sociais, tem o perfil do Blues Derivados no Instagram, daqui a pouco sobe o videozinho aqui direto do estúdio, chamando você para escutar o programa, e também o nosso grupo do Blues Derivados no Facebook. Bora começar o programa de hoje, agora são 5 horas e 5 minutos, trazendo o som de um guitarrista chamado Ted Morgan. Pois é, faz tempo que eu não toco ele aqui, né, o Ted Morgan, guitarrista que inclusive hoje, olha só que coisa curiosa, o Ted Morgan, ele hoje faz parte de uma banda country. Sabe qual banda country ele faz parte hoje? Da Kevin Costner and the Modern West. Pois é, isso mesmo que você ouviu. É a banda do ator Kevin Costner. Dança com Lobos, né, o Guarda-Costas e outros filmes aí que muito conhecidos do Kevin Costner. O Kevin Costner, ele é cantor, tá? Ele é cantor, ele é músico, guitarrista, e ele tem uma banda chamada Kevin Costner and the Modern West. Entre vários integrantes, temos o nosso Ted Morgan, que tem um trabalho solo antes dele fazer parte dessa banda. Ted Morgan vem com a música I'm Looped. E fechando com a cantora Angela Straley, uma cantora de 80 anos e 9 álbuns lançados, e a mulher está em plena atividade lá nos Estados Unidos. Angela Straley vem com a música Take Out Some Insurance. Blues e Derivados, 120 minutos de muito blues. Uma ótima tarde de sábado para você.

0: Tá aí o Blues Derivados, trouxe para você abrindo o programa de hoje, Angela Straley e também o nosso querido Teddy Morgan. Agora 5:12, lembrando, mande seu recado 99333-1047, redes sociais no Instagram e no Facebook do Blues Derivados. Daqui a pouquinho, destaque comentado, novo álbum do grande Jovem Web. Mas agora, chega a hora daquela viagem pelo planeta Blues.
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0: Pois é, vamos falar, sabe do quê? Ou de que país? Da Costa Rica. Pois é, Costa Rica, que se localiza na América Central, com cerca de 5 milhões de habitantes, cuja capital é San José. A música do país, da Costa Rica, tem forte influência de culturas maia e afro-caribenha. Mas graças à proximidade, mais ou menos ali com o sul dos Estados Unidos, gêneros como blues alcançaram o lugar. Então vamos ouvir duas atrações de lá. Vamos ouvir uma banda chamada The Neotics. É uma banda costarriquenha formada em 2003 com influências do soul dos anos 70. Que legal, né? Bora ouvir com The Neotics a música I Got That Feeling. E fechando com um guitarrista chamado José Ramírez. José Ramírez tem 36 anos. Inclusive, ele foi duas vezes indicado ao Blues Music Award, sabia? Pois é, o principal prêmio do blues norte-americano. Bora ouvir com José Ramírez a música One Woman Man. 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

0: aí o Blues Derivados trouxe para você no quadro Blues Global, Blues que vem da Costa Rica. Ouvimos o guitarrista José Ramírez e a banda The Neotics. Agora são 5 horas e 22 minutos em Campo Grande, Mato Grosso do Sul.
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9: Agora 5 horas e 25 minutos, de volta com Blues Derivados ao vivo aqui na Educativa 104. Deixa eu mandar um abraço aí pro Marinho Japurá, do Lar do Trabalhador, sempre na escuta, não só do Blues Derivados, mas de vários programas aqui da nossa grade de programação. Grande abraço para você, Marinho, valeu pela audiência, valeu pela mensagem, pelo áudio que você mandou no WhatsApp da rádio 99333-1047. Faça que nem o Marinho, mande o seu recado pra gente. Deixa eu mandar um abraço pro Maurício Ruiz, chegou pra ouvir o programa. Grande Maurício, valeu, abraço aí, grato pela sua audiência. Ele mandou essa mensagem pelo Facebook, pelo grupo do Blues Derivados do Facebook, que você pode fazer parte também. E também tem o perfil do Blues Derivados no Instagram, é claro. Agora 5h26, lembrando, daqui a pouquinho, destaque comentado, novo álbum de Jovem Webb, cantor, compositor, guitarrista, o segundo álbum da carreira dele. Ele é um jovem artista americano de 36 anos, vem dando o que falar lá no mercado norte-americano, lá no cenário, melhor dizendo, norte-americano do blues e do blues rock. Muito legal mesmo o som desse cara. Daqui a pouquinho vai ter ele. Vai ter muitas outras atrações, o programa só tá no começo. Agora são 5 horas e 26 minutos, é hora de cantar parabéns para você nesta data querida.

Bora celebrar nascimentos de artistas importantes do blues e seus derivados, começando com o mestre, o gênio, o rei. Ray Charles, é o rei, né? Ray Charles. O Ray Charles faria 96 anos de idade agora no dia 23 de setembro, mas ele nos deixou em 2004 um dos maiores artistas da história, não só do soul, do jazz, do blues, mas enfim, da música em geral, né? Ray Charles. Vamos ouvir um blues dele chamado Night Times is the Right Time. Depois vamos ouvir o guitarrista Roy Buchanan, que também no mesmo dia, dia 23 de setembro, faria 87 anos de idade, mas ele nos deixou em 1988. Com Roy Buchanan, vamos ouvir a música Voices. Depois vem o Bob Corritor, o gaitista Bob Corritor. Ele que vai completar amanhã 70 anos de idade. Bora ouvir o Bob Corritor e a música Things You Do. E fechando com o Muddy Morganfield, o cantor Muddy Morganfield, que amanhã também faz aniversário. Ele faz 72 anos de idade. Muddy Morganfield, que inclusive esteve em Campo Grande, sabia? Ele é o filho do Muddy Waters e ele já se apresentou aqui em Campo Grande alguns anos atrás, né? Muito legal. Muddy Morganfield vem com a música Love to Flirt. 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

0: Tá aí o Blues Derivados, trouxe pra você aniversariantes da semana, seja nesse, seja em outro plano. Ouvimos Muddy Morganfield, Bob Corritor, Rob Cannon e Ray Charles. Deixa eu mandar um abraço aí pro Sérgio Spengler, Blues sempre, com toda certeza. Valeu, Sérgio, grande abraço pra você. Deixa eu mandar um abraço aqui pro Serginho. Ele está na sede do Germanos Motoclube, segundo ele, ouvindo em QAP, o melhor programa das rádios brasileiras. Valeu, Serginho, grande abraço para você, grato mais uma vez pela audiência de sempre. Abraço aí para o nosso ouvinte lá de Aparecida, São Paulo, Fernando Seixas, em volume 12. Grande abraço para você, boa noite para você e boa tarde aqui para a gente, aqui é tarde ainda, né? Ele está em São Paulo, fuso horário é uma hora adiantado. Grande abraço para você, Fernando Seixas, de Aparecida, São Paulo. Participe você também, ouvinte, mande seu recado para o nosso WhatsApp. Agora são 5 horas e 40 minutos em Campo Grande, Mato Grosso do Sul.
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0: Agora 5 horas e 43 minutos, de volta com Blues e Derivados ao vivo aqui na Educativa 104.7. Lembrando a você que o nosso destaque comentado é o novo álbum do cantor, compositor e guitarrista Jovin Webb. O disco se chama Son of a Sinner, né? Filho de um pecador. O que será que diz esse álbum, né? E é muito legal a sonoridade dele, as mensagens dele são muito bacanas. Então a gente vai falar de tudo isso logo mais no Destaque Comentado, além de muitas outras atrações ainda por vir no programa Blues Derivados. Agora são 5h44, vai participando, manda seu recado aí pro 99333-1047, que é o WhatsApp da rádio, e também para as nossas redes sociais, o perfil do Blues Derivados no Instagram e o grupo do Blues Derivados no Facebook. Bora em frente! Bora em frente, colocando um pouco de Brasil neste programa.
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0: No quadro Brasil, terra do blues, de hoje está bem interessante, né? Gravações relativamente recentes, né? Desse século, pelo menos. Sabe quem que a gente vai ouvir para abrir o programa de hoje? Você não imagina, né? Eu já toquei outras vezes aqui e é sempre muito legal. Eu vou tocar no Blues Derivados o Odair José. Ele mesmo, o Odair José. Não sei se você sabe, mas ele andou gravando uns álbuns de blues rock bem legais, hein? Recentemente. Coisa de menos de 10 anos atrás, né? Vamos ouvir uma música do Odair José chamada Hibernar, que é uma faixa do álbum Hibernar na Casa das Moças Ouvindo Rádio, um disco lançado em 2019. Eu aconselho você a escutar, que ele é muito bom, né? Odair José Hibernar. Depois vem Erasmo Carlos, né? O saudoso Erasmo Carlos. É, vamos ouvir uma música chamada Cover, que é uma faixa do álbum Rock and Roll, lançado em 2009. E para fechar, vamos ouvir Os Mutantes, mas não das antigas, Os Mutantes mais recentes, né? Formação mais recente. Tem dois remanescentes, né? O Arnaldo e o Sérgio Dias Batista, mas tem outros integrantes juntos, né? Então vamos ouvir com Os Mutantes a música Singing the Blues, que é uma faixa do álbum Hail on Amortecedor, que é de 2009. 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

0: Daí o Blues Derivados trouxe para você no quadro Brasil, Terra do Blues, os Mutantes, Erasmo Carlos e Odair José, gravações do século XXI. Agora 5h57, daqui a pouco destaque comentado o novo álbum de Jovem Web, mas agora é hora do som feito aqui nas nossas terrinhas sul-mato-grossenses.
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0: Nós vamos homenagear o cantor, compositor e guitarrista Jefferson Paza, pois é, que nascia há 42 anos mais ou menos. Que serão completados amanhã. Ele vai fazer aniversário amanhã, acho que são 42 anos, né? Parabéns, Jefferson. Um dos fundadores da banda campograndense Whisky de Segunda, ele chegou a arriscar umas gravações solo sob o nome artístico de Little Jeff. Então, longa vida, parabéns para você, antecipado, já que amanhã é o aniversário do Jefferson, grande nome do blues de Campo Grande, Mato Grosso do Sul. Bora ouvir o Little Jeff, internacionalmente conhecido.

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0: Daí o Blues Derivados trouxe para você no quadro Blues daqui o Jefferson Paza, sob o apelido, o nome artístico de Little Jeff. É, ele que vai fazer aniversário amanhã, mais uma vez, parabéns Jefferson, grande camarada, grande artista. É, muita luz, muita paz, muito blues para você. Agora são 6 horas e 2 minutos em Campo Grande, Mato Grosso do Sul.
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6: Agora 6 horas e 5 minutos, de volta com Blues Derivados ao vivo aqui na Educativa 104.7, aplicativos de rádio para o seu celular. Lembrando que daqui a pouco tem o Destaque Comentado e hoje vai ser lançamento, vai ser o novo álbum do cantor, compositor e guitarrista americano Jovin Webb. O disco se chama Son of a Sinner. Só para você ter uma ideia da parte musical, escuta um pedacinho dessa aqui, ó.

Reconheceu essa música? Você que é fã do Allman Brothers? Pois é, é Wiping Post. Ele regravou a música Wiping Post, clássico do The Allman Brothers Band. Muito legal esse disco, você vai curtir com toda certeza. Agora são 6 horas e 6 minutos. Vamos falar do seguinte aqui no programa Blues Derivados, de discaço. Falando em lançamento, falando em discaço, vou trazer os 32 anos de um belo álbum chamado From the Cradle, do guitarrista Eric Clapton. Ele foi lançado, o aniversário de 32 anos do disco foi agora no dia 13 de setembro. Ele foi lançado em 13 de setembro de 94. 12º trabalho de estúdio do Eric Clapton foi gravado pela Reprise Records. Tem 16 faixas em que o Clapton realizou leituras ou releituras de clássicos do blues. Nas gravações, o músico contou com o guitarrista Andy Fairweather Law, o tecladista Chris Stanton, o baixista Dave Bronze, o baterista Jim Keltner e o gaitista Jerry Portnoy, além de uma incrível sessão de instrumentos de sopros, né, os metais. From the Cradle venceu o Grammy de melhor álbum de blues tradicional, além de manter o excelente desempenho nas vendas após o estouro do Unplugged, álbum do Clapton de 92. Bora ouvir então músicas do From the Cradle. Vamos ouvir I'm Tore Down, Blues Leave Me Alone e Hoochie Coochie Man. 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

0: Tá aí, o Blues Derivados trouxe para você músicas do álbum From the Cradle, lançado em 13 de setembro de 1944, portanto, há 32 anos, álbum do nosso grande Eric Clapton. Agora, 6h17, daqui a pouquinho, no próximo bloco, tem um destaque comentado com o novo álbum de Jovem Webb. Mas agora, é hora de história.
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0: Bom, o fim da Guerra Civil nos Estados Unidos levou a transformações importantes na agricultura do país. Políticos que prometeram terras a negros tiveram que cumprir a promessa, pois estes já eram homens livres, embora sem outros direitos. Com os antigos escravos tornando-se arrendatários, a paisagem das plantações do sul do país se modificou. O cenário antes formado por trabalhadores negros unidos e entoando cantos coletivos de trabalho, cedeu lugar ao canto solitário do cultivador. Há testemunhos da onipresença desses cantos no fim do século XIX, né? Um som longo e tenso chamava o arrendatário do campo vizinho, que lhe respondia num contracanto. Eram os chamados rollers. Ao serem obrigados a entregar mais de 80% do lucro da colheita aos donos das terras, esses trabalhadores se complicavam. Então, muitos proprietários e comerciantes aproveitavam para vender fiados produtos de primeira necessidade a preços altos, resultando num longo endividamento. Outros ex-escravos, no entanto, migravam às cidades do sul em busca de novas oportunidades de trabalho. E uma delas, com certeza, a música.
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0: No quadro Poeira de hoje, homenagem ao bluesman americano Lemon Henry Jefferson, internacionalmente conhecido como Blind Lemon Jefferson, portanto ele era cego, né? Cantor, compositor e violonista originário do Texas, ele nasceu há 133 anos completados na quinta, dia 24, e morreu em 1929 com Blind Lemon Jefferson. Vamos ouvir a música See That My Grave Is Kept Clean. 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

0: Tá aí o Blues Derivados trouxe para você no quadro Poeira Blind Lemon Jefferson. Agora são 6 horas e 22 minutos em Campo Grande, Mato Grosso do Sul.
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6: Seis e vinte e cinco, de volta com Blues Derivados. Deixa eu lembrar você que logo depois do nosso programa tem o Memória 104 com o Lucas Cardoso ao vivo aqui na Educativa. Ele vai levar você aquela viagem pelo passado através da música. Logo depois, a partir das 7 da noite, perdão, o programa Memória 104, sempre com uma tradução bem legal no meio do programa, tá? Agora sim, 6:25, é hora da nossa atração principal do programa de hoje.
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6: Certos artistas têm a incrível capacidade de colocar a crônica de suas vidas em suas canções. E um deles é este cantor, compositor e guitarrista da Louisiana, Estados Unidos, chamado Jovin Webb, que lançou seu segundo álbum de estúdio em 18 de setembro agora. O disco se chama Son of a Sinner e dá uma medida de temáticas que o artista aborda: tentação, fé e redenção. Esses são valores revestidos de uma musicalidade que exala um misto de blues, rock e gospel, que hipnotiza da primeira à última faixa. Mas não pense que se trata de uma obra com inclinações religiosas, não é nada disso. Jovin Webb coloca esses elementos sem proselitismo, e sim com uma sólida noção da realidade do mundo e da sua essência. Aos 35 anos, ele vai fazer 36 no fim do ano, né? Jovin Webb é uma das grandes vozes do blues e do blues rock da atualidade, e mostra isso com o álbum vigoroso e cheio de alma. Bora ouvir quatro músicas desse disco, hein? Vamos ouvir Gunpowder and Lead, depois It's Alright, em seguida I Started Young, e fechando com a regravação dele da música Wiping Post, clássico do The Allman Brothers Band. Blues Derivados, 120 minutos de muito blues, destacando agora Son of a Sinner, novo álbum de Jovin Webb.

0: Tá aí o Blues Derivados trouxe para você no destaque comentado o novo álbum do cantor, compositor e guitarrista Jovem Webb, chamado Son of a Sinner, que já está disponível nas principais plataformas digitais de música. Agora 6 horas e 42 minutos em Campo Grande, Mato Grosso do Sul.
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0: Agora 6 horas e 45 minutos de volta com Blues Derivados para a gente encerrar o programa. Vamos tocar as nossas últimas para você.
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0: Para fechar o programa de hoje, vamos trazer o som do guitarrista Kenny Wayne Shepherd com a música Down for Love, depois a guitarrista Ellie Venable e a música Sleeping Through the Storm, e fechando com o guitarrista Ted Benoit e a música Bailman ou Bailman. E assim a gente vai fechando o Blues Derivados. Eu sou Cleiton Salles, agradeço demais a sua audiência, espero que você tenha curtido o programa e te aguardo na próxima edição. Para você ouvinte, tudo de maravilhoso e musical, e aquele abraço bluseiro. Tchau, tchau.

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7: Muito bem, Memória 104 no ar. Sua playlist de flashbacks, grandes hits nacionais e internacionais. Vamos juntos até às 11 horas deste sábado. Seja muito bem-vindo, seja muito bem-vinda. É um prazer enorme estar com você. Eu sou Lucas Cardoso, essa é a sua Educativa 104.7. Informação e curiosidades do mundo musical. Às 10 da noite, mais uma tradução daquelas canções que nunca saem da memória. Nosso WhatsApp 99333-1047. Uma ótima noite para você, que seja memorável para todos nós. Vamos para nossa primeira seleção de clássicos da música internacional.

0: Muito bem, 7:20 na sua Educativa FM 104.7. Está aí a primeira sequência do seu Memória deste sábado 26 de setembro de 2026. Você ouvindo o som de Dire Straits, Walk Off Line, The Beach Boys com California Dreaming, Grande Cara, What a Feeling, F.R. David com Words e John Farhan, que foi a primeira do bloco com You're the Voice. Na sequência, temos Memória Nacional. Vamos abrir com RPM, A Cruz e a Espada. Agora, 7:21.
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Quantos você desistiu de sonhar? Quantos amores jurados pra sempre? Quantos você conseguiu preservar? 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

0: 8 horas em ponto na sua Educativa FM 104.7. Tá aí Truly Madly Deeply, da dupla australiana Savage Garden, lançada em 1997 e se tornou uma das maiores baladas românticas daquela década. A música começou como uma demo mais rápida chamada Magical Kisses. A esposa de Darren Grace, que é o vocalista da dupla e também letrista, e o empresário da banda vetaram a letra original porque ela continha um verso esquisito sobre acasalar no mar. O refrão nem existia na versão antiga e o Darren reescreveu a parte principal da letra sozinho enquanto tomava um café no Bayswater Café em Sydney, na Austrália. Bom, agora 8 horas e 1 minuto. Na sequência, daqui a pouquinho, você tem Carl Simon com Your Soul Band.
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